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Esse é o Toto aqui no 101.7 da Alfa Africa. Som lá de 1983. 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

Faixa de Adu aqui no 101.7 da Alfa, Nothing Can Come Between Us. Ótima noite para você, obrigada pela companhia. A gente vai agora de Ana Carolina.

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Wheelchair Power aqui no 101.7 da Alfa, Baby I Love Your Way. São lá de 1989, tudo que você gosta aqui na programação da Alfa FM

Adele aqui na Alfa, Rolling the Deep. 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

Jojo aqui no 101.7 da Alfa, Too Little Too Late. Som lá de 2006, música pra fazer aí a trilha sonora da sua noite de domingo. A gente segue por aqui com Savage Garden.

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Pussycat Dolls aqui no 101.7 da Alfa, Stick With You. Ótima noite pra você, eu sou a Fabi Travagin, sigo por aqui contigo e agora a gente vai de Lionel Richie e Blake Shelton.

Take That, aqui na Alpha, Back for Good, som que faz parte do álbum Nobody Else, lá de 1995. Agora a gente segue por aqui com Rick Astley.

Roxette aqui no 101.7 da Alfa, It Must Have Been Love, essa música que é lá de 1990. Na verdade, ela foi lançada originalmente em 1987, não fazia parte de nenhum álbum do Roxette, foi lançada como single, né, em 1987, mas aí em 1990 ela passou a fazer parte da trilha sonora do filme Uma Linda Mulher, da Julia Roberts com Richard Gere, e aí ela foi lançada mundialmente e se tornou um dos maiores sucessos do Roxette. Agora a gente segue por aqui com Pretenders.

0: Essa é a Alfa FM, sempre com você. Eu sou a Fabi Travagin, tô indo nessa. Obrigada pela companhia, você que esteve por aí durante todo o final de semana. Espero que a sua semana seja maravilhosa e a gente se fala em breve.
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4: Bom dia, uma excelente manhã de segunda-feira. Uma excelente semana para você que já ligou o rádio e tá aqui curtindo a Alfa FM. Tudo bem? Eu sou a Vanessa Rabelo, eu já cheguei por aqui, te acompanho a partir de agora e sigo contigo até as 10 horas da manhã desse dia 24 de agosto, que por enquanto ainda não apareceu o sol aqui na Paulista. Os termômetros registram 14 graus, a máxima hoje é de 19 e não tem previsão de chuva significativa. Te conto que por enquanto não tem nenhum alerta de problemas, tanto nos trens como no metrô. E logo mais, a partir das 7 horas da manhã, não se esqueça que hoje tem rodízio municipal de veículos. Para você que tem carro com final de placa 1 e 2. Das 7 às 10 da manhã e depois das 5 da tarde até as 8 da noite, fique atento, porque não pode circular no centro expandido. 6 e 4.
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0: Então é do Chris de Berg com So Beautiful, 6h13. E eu já vou trazer a primeira informação dessa segunda-feira. Os Estados Unidos intensificaram as ameaças econômicas contra o Irã. Na última semana, o presidente americano Donald Trump prometeu um dia D econômico e novas sanções podem ser anunciadas nessa segunda-feira. A reação da liderança iraniana reflete divergências entre autoridades sobre como proceder em relação à guerra. Os efeitos econômicos estão repercutindo nos Estados Unidos. Os preços dos combustíveis permanecem elevados e uma unidade do Federal Reserve afirmou ontem que a meta da inflação do país pode permanecer inalcançável até o fim da guerra. 6h14.
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0: Vai ter show dela em novembro, Marisa Monte, de Noite na Cama. 6h21, muito obrigada pela sua companhia.
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0: É o som do Al Jarreau com Morning, fazendo parte aqui da sua manhã, 6h33. E bora falar da previsão do tempo, que permanece sem mudanças significativas. A Defesa Civil Municipal, com base nos dados meteorológicos do CGE da Prefeitura de São Paulo, decretou estado de atenção para as baixas temperaturas em toda a cidade desde sábado. E hoje o dia será de céu nublado, a encoberto e pequena amplitude térmica. A mínima deve ser de 14 graus e a máxima de 19. A terça-feira ainda terá céu encoberto e garoa entre a madrugada e o início da manhã. No restante do dia, nuvens e poucas aberturas de sol e lenta elevação da temperatura. Para amanhã, os termômetros oscilam entre 14 e 21 graus. Aqui na Paulista começou a clarear, mas tem bastante nuvem e os termômetros registram 14 graus. 6h34.
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0: Cultura em Light You é o som do Charles and Eddie. 20 para 7.
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0: Essa voz maravilhosa é da Gloria Estefan com Traces. 10 para 7. Tá no trânsito?
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0: Bora lá que eu vou falar um pouquinho do trajeto aqui na cidade de São Paulo. Eu falo da Marginal do Tietê. Quem vai na direção da rodovia Castelo Branco encontra lentidão já desde o fim da rodovia Ayrton Senna e segue com trechos de Andepar até a altura da ponte Cruzeiro do Sul. Melhora, mas volta a enroscar a partir da ponte do Piqueri até a chegada ao Cebolão. No caminho da Ayrton Senna tem lentidão desde antes da rodovia Anhanguera até a ponte do Piqueri. Melhora um pouquinho, mas volta a enroscar principalmente pela Expressa desde a região ali da ponte Júlio de Mesquita Neto, até a chegada ali à ponte da Casa Verde, o trânsito, na verdade, a ponte do Limão. E aí o trânsito depois disso melhora, volta a enroscar entre a ponte Cruzeiro do Sul e a ponte da Vila Guilherme, depois disso segue bem. Eu também te falo da Avenida dos Bandeirantes, na direção da Marginal do Pinheiros, tem lentidão na passagem pelo Viaduto Ministro Liomar Baleeiro, depois na passagem pelo Aeroporto de Congonhas e na passagem pelo Viaduto Santo Amaro, e já. Daqui 9 minutos tem rodízio municipal de veículos. Veículos para carros com finais de placa hoje 1 e 2.
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0: Aqui na Alfa você também curte música nacional. Uma das minhas favoritas dele, Frejá, Por Você. Faltando um minuto para 7 da manhã.
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0: Tá começando mais uma semana e você já tá aqui na sintonia da Alfa e eu, Vanessa Rabelo, te acompanho até os 10 da manhã. A rádio mais ouvida de São Paulo, sempre com você. Bom dia. Eu trago o som do Ahá. 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

0: 50 anos de carreira. É o Djavan que vai comemorar aqui em São Paulo, linha do Equador. 7h13. Motoristas poderão consultar as passagens realizadas em pedágios eletrônicos, conhecidos como Free Flow, a partir desta segunda-feira no aplicativo CNH do Brasil. A nova funcionalidade anunciada pelo Ministério dos Transportes vai centralizar as informações em todas as rodovias que usam esse tipo de sistema, sejam federais ou estaduais. Na prática, o motorista vai poder consultar as passagens registradas e identificar qual concessionária é responsável pela cobrança. O aplicativo também vai indicar o canal oficial utilizado para realizar o pagamento do pedágio. 714.
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0: Jessie J com Price Tag. 7h21, bom dia.
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2: Mais uma vez, eu vou fazer uma minissérie em 3 boletins para falar sobre um assunto sério que estimula os evangélicos do Brasil para o empreendedorismo. Olha só que interessante, todo investimento de acordo com a religião. São marcas como Cachorro Quente, não, Cachorro Crente, Sex Gospel, não, Sex Shop Gospel, Gospel Burger, Senhorita Moda Modesta e o transporte por aplicativo, olha o nome, Vá Com Deus. Renato Meirelles, presidente do Instituto Locomotiva, que pesquisa tendências de mercado e consumo, confirma que a multiplicação de grifes evangélicas traduz um fluxo econômico que já existia faz tempo informalmente, dentro das igrejas, e agora ganha linguagem do varejo contemporâneo. Ele exemplifica assim, são marcas que sempre estiveram nos fundos dos templos e ganharam escala, ganharam canal e uma nova geração para empreender. Fala do irmão que vendia churrasco, a irmã que fazia o bolo, o casal da pizzaria que só contratava pessoas da congregação. Casa das Carrocinhas Cachorro Crente, que acaba de inaugurar uma loja a 50 metros da Assembleia de Deus Vitória de Cristo, lá na zona norte do Rio. O empreendedor, Leandro Lima, a chama de fast food cristão. O lema é gostoso e abençoado, com preços a partir de R$17. A receita é igual a todos os rótulos comuns. A fachada faz referência ao versículo 1 Coríntios 10:31, que diz o seguinte: façam tudo para a glória de Deus. Amanhã eu trago mais exemplos. Enquanto isso, olha, vai me visitar lá em @crisarcanjo, porque nós trocamos várias novidades por lá, interessantes como essa. Te espero amanhã.
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Eterna rainha do Natal que vem, vem pro Brasil em novembro. Mariah Carey, Dream Lover, 7h32. Micro e pequenas empresas enquadradas no Simples Nacional terão uma nova decisão tributária para tomar ainda em 2026. Entre os dias 1º e 30 de setembro, elas poderão escolher como irão recolher o imposto sobre bens e serviços e a contribuição sobre bens e serviços no primeiro semestre de 2027, tributos criados pela reforma tributária. As novas regras foram aprovadas pelo Comitê Gestor do Simples Nacional e fazem parte da adaptação do regime ao novo

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2: A chinesa Leap Motor, que é parceira da Stellantis, está lançando mais um SUV no nosso mercado. É o B10, chamado de super híbrido, pois é um elétrico plug-in, porém com o sistema de extensão de autonomia, REV nas iniciais em inglês. Seu motor a combustão tem a única finalidade de recarregar a bateria quando ela vai reduzindo muito a capacidade de carga. Ou seja, o motor elétrico de 218 cavalos, na traseira, tem a sua bateria realimentada pelo pequeno motor a combustão 1.5, 4 cilindros de 88 cavalos na dianteira, que não traciona o carro, apenas evita a pane seca.
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0: Harry Razor com a Little Respect no Música e Informação, 7h51. E bora falar de futebol, eu falo da rodada de jogos desse fim de semana. Olha só, ontem o Palmeiras venceu de 4-1 do Vasco, o Santos ficou no 1-1 com o Mirassol, o São Paulo perdeu de 1-0 do Chapecoense e o Corinthians também perdeu de 2-1 do Coritiba. 7h52.
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E é o som dos mineiros do Skank que encerra essa edição do Música e Informação dessa manhã de segunda-feira, hoje é dia 24 de agosto. Você curtiu Acima do Sol. O Música e Informação está de volta amanhã, a partir das 6 da manhã. E vem chegando uma sequência de classe. Uma excelente manhã para você.

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2: Bom dia, uma excelente manhã de segunda-feira, uma excelente semana para você que ligou o rádio e tá aqui curtindo a Alfa FM. Tudo bem? Eu sou a Vanessa Rabelo, eu tô contigo até às 10 da manhã, desse dia 24 de agosto, que tem bastante nuvem aqui na região da Paulista. Os termômetros registram 16 graus, a máxima é de 19 e não tem previsão de chuva. Bora curtir essa sequência de classe, vai rolar nessa playlist o som do Maroon 5, Keane, Michael Jackson, Chaka Khan, Beyoncé, mas eu começo com a Dido.
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0: Moderno, rei do pop, Michael Jackson, com essa música linda, You Are Not Alone, sendo parte aqui dessa edição da sequência de classe. Você tá curtindo uma hora direta dos melhores sons e vem chegando mais.
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0: Fechando muito bem essa edição da sequência de classe ao som da Chaka Khan, Papillon. 8h58, você curtiu essa playlist feita especialmente para você com o melhor da música. A sequência de classe volta logo mais a partir das 11 da manhã.
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0: A Polícia Civil de São Paulo realiza nesta segunda-feira uma operação contra uma rede suspeita de atuar desde o roubo de alianças e outras joias de ouro nas ruas até o derretimento das peças e a reinserção do metal no mercado. A Justiça determinou bloqueio de 34,6 milhões de reais em contas dos investigados. A Operação Ouro Reverso 2 é realizada pelo Departamento Estadual de Investigações Criminais e cumpre mandados na capital paulista, em Guarulhos, na Grande São Paulo. Segundo a Polícia Civil, são 4 mandados de prisão e 28 de busca e apreensão.
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0: versão do Take That ficou maravilhosa para o som do trio de irmãos Give. Bee Gees, How Deep Is Your Love? Sendo parte da sua manhã de segunda-feira, bastante nuvem aqui na Paulista e os termômetros registram 17 graus.
1: Quantas litros de água você bebe por dia? Beber água ajuda na circulação sanguínea, regula a temperatura do corpo e melhora até a concentração. A quantidade varia de acordo com a idade e peso, mas o recomendado é tomar cerca de 2 litros ao longo do dia, mesmo sem sentir sede. Esse pequeno hábito faz grande diferença na sua qualidade de vida. 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
0: 9h19 agora. Dessa manhã de segunda-feira, você tá aqui na sintonia da rádio mais ouvida de São Paulo. Você tá na Alfa e eu, Vanessa Rabelo, te acompanho. 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A rádio mais ouvida de São Paulo, sempre com você. Bom dia.

0: É o som da Kelly Clarkson com Breakaway, 9h38. 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
1: Bom, eu, Vanessa Rabelo, tô indo nessa. Muito obrigada por ser minha companhia nesse início de semana, segunda-feira, dia 24 de agosto. Eu tô de volta amanhã cedinho, a partir das 6 horas da manhã, para te acompanhar com música e informação. E você fica agora com a Camila Lizac. Tchau!
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1: 10h04, uma excelente manhã de segunda-feira para você na sintonia. Eu sou Camila Lizac e seguimos juntos até as 2 da tarde. 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

0: Nada melhor do que começar a semana ouvindo música boa, né? Tim Maia, o descobridor dos sete mares, aqui na Alfa FM, agora 10h20. Bom dia pra você! 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
0: A Orquestra Baquiana Filarmônica do SESI São Paulo vai fazer um concerto estilo rock and roll no dia 8 de setembro no Teatro Bradesco. A apresentação, sob regência do maestro João Carlos Martins, vai transformar em sinfonia clássicos do Queen, Rolling Stones, Eagles, Deep Purple, entre outros. Para informações sobre ingressos, acesse teatrobradesco.com.br.
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0: você, Baker Street, marcando presença na programação da Alfa FM, agora 10h37. Neste momento, 16 graus aqui na capital paulista. E daqui a pouquinho eu te conto mais sobre a previsão do tempo para esta segunda-feira.
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0: sucesso da cantora escocesa Kate Tunstall, Suddenly I See, música que fez muito sucesso na primeira versão do filme O Diabo Veste Prada. Agora 10h57, uma excelente manhã pra você.
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0: E bora falar da previsão do tempo, que permanece sem mudanças significativas. A Defesa Civil Municipal, com base nos dados meteorológicos do CGE da Prefeitura de São Paulo, decretou estado de atenção para baixas temperaturas em toda a cidade desde sábado. Hoje o dia será de céu nublado e encoberto e pequena amplitude térmica. A mínima deve ser de 14 graus e a máxima de 19. A terça-feira ainda terá céu encoberto e garoa entre a madrugada e o início da manhã. No restante do dia, muitas nuvens e lenta elevação da temperatura. Os termômetros oscilam entre 14 e 21 graus.
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0: Uma excelente manhã para você na sintonia da Alfa FM 101.7 em São Paulo, também pelo site aplicativo, você que nos ouve e também nos assiste. Agora 11 horas mais um minuto, segunda-feira, dia 24 de agosto de 2026, começando a sequência de classe com uma música que foi vencedora de dois Grammys em 1999 e impulsionou o disco Come On Over, lançado em 97, a se tornar o álbum de estúdio mais vendido de todos os tempos por uma artista feminina. Eu tô falando da Shania Twain com You're Still the One.

0: som do Duran Duran Ordinary World, fazendo a trilha sonora da sua vida, sempre com você aqui na sequência de classe 11:31. Estamos na metade da sequência de classe, muita música boa pela frente ainda, mas vamos lembrar que faltam poucos dias para a festa mais esperada do ano. 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

0: Aqui na sequência de classe, Simply Red, Come to My Aid. Clássico de 1985 para encerrar a sequência de classe desta segunda-feira, começando muito bem, né? Por aqui, Camila Lizac, que a gente segue já já com o melhor da música para você e a sequência de classe volta às 2 da tarde.
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0: A Braskem anunciou que vai pedir recuperação extrajudicial para reestruturar cerca de 56 bilhões de reais em dívidas. O Conselho de Administração da Petroquímica já aprovou a medida, mas o pedido ainda não foi protocolado na Justiça. Com o processo, a empresa pretende negociar diretamente com os credores novos prazos e condições de pagamento. A Braskem enfrenta dificuldades financeiras em meio ao cenário do setor petroquímico e aos custos relacionados ao desastre ambiental em Maceió.
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0: Aqui em 101.7 da Alfa FM, eles que nunca decepcionam quando o assunto é show e fizeram uma apresentação emocionante no Festival C6 no Rock neste fim de semana. Os Paralamas do Sucesso Caleidoscópio. Inclusive, se você quiser saber tudo sobre o festival, é só acessar o nosso Instagram, que tem tudo por lá também. @RadioAlfaFM.
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0: Neto de brasileiro, o cantor britânico Sia realizará em novembro a sexta passagem pelo país. O artista celebra nos palcos os primeiros álbuns da carreira, que foram lançados há mais de 3 décadas. Em São Paulo, o show está marcado para o dia 28, no Nubank Park, antigo Allianz. A abertura da apresentação ficará por conta do cantor e multiartista Seu Jorge. Para comprar ingressos, acesse eventim.com.br.
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0: A trilha sonora da sua vida sempre com você, George Michael, Heal the Pain. Antes, Lulu Santos, Aviso aos Navegantes. Agora 12:59.
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0: A Receita Federal abriu nesta segunda-feira consulta ao quarto e último lote de restituição do Imposto de Renda 2026. Mais de 521 mil contribuintes serão contemplados, com um total de R$1,240 bilhões em pagamentos. O dinheiro será depositado no dia 31 de agosto. A consulta pode ser feita pelo site ou aplicativo da Receita Federal. O contribuinte também pode verificar pelo aplicativo se tem alguma pendência ou se a declaração caiu na malha fina.
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5: Uma excelente tarde de segunda-feira para você, 17 graus em São Paulo, e a gente segue fazendo a trilha sonora da sua vida. 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

0: nada melhor do que começar a semana ouvindo música boa, né? Aqui na Alfa, o melhor em músicas nacionais e internacionais, som do John Legend, We Just Don't Care. Fica aí que na volta tem o som do Michael Jackson.
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0: O Museu do Ipiranga está apresentando a exposição temporária Liberdade, Bairro Plural. A mostra investiga as raízes étnicas do tradicional bairro do centro de São Paulo. Reconhecida pela presença da comunidade japonesa, a região, na verdade, tinha forte presença indígena e africana e recebeu imigrantes de várias outras partes do mundo. A exposição tem entrada gratuita e pode ser visitada de terça a domingo, das 10 da manhã às 5 da tarde.
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Aqui em 101.7 da Alfa FM, som do John Secada, Just Another Day. E antes, Diana Ross, Thank You. Dois grandes artistas que já dividiram o mesmo palco em um dos momentos mais marcantes da história do futebol. A cerimônia de abertura da Copa do Mundo de 1990.

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0: A trilha sonora da sua vida sempre com você, Taylor Swift and Hero.
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0: E voltamos a falar sobre economia. O presidente do Banco Central, Gabriel Galípolo, demonstra preocupação com o alto índice de endividamento das famílias no Brasil. Hoje, durante um evento organizado pela Federação Brasileira de Bancos, Galípolo disse que o problema está no perfil do crédito contratado, sem garantia e com juros altos. O presidente do BC também ressaltou que o crescimento da dívida tem sido puxado principalmente por linhas usadas para consumo e despesas recorrentes, e não para compra de ativos, como o financiamento de imóveis.
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0: Eu, Camila Lizac, tô indo nessa, mas volto amanhã, a partir das 10 da manhã, para te fazer companhia. E agora te deixo com ela, Carla Rebelo e a sequência de classe.
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0: Ao longo dessa edição aqui da Sequência de Classe, a gente vai poder curtir o encontro da Misha Paris com Will Donner em Where is the Love? Vamos ouvir também um outro encontro, a Marisa Monte em parceria com a Raquel Luz em Feliz Alegre Forte. Vai passar por aqui também novos talentos da música, Olivia Dean com It Isn't Perfect But It Might Be. E para começar, mais um encontro, Dave Maras com a Kobe Calais, Lucky.

Clarice Stansfield pra você aqui na sequência de classe. Antes a gente ouviu música do Charlie Brown Jr. na versão do Zé Cabaleiro, Céu Azul. E agora aqui na sequência tem a Misha Paris e Will Downing, Where is the Love?

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1: Good news, Shabuzi fecha essa sequência de classe.
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1: O presidente do Tribunal Regional Eleitoral de São Paulo, José Antônio Encinas Manfré, nega os recursos de Pablo Marçal e mantém o empresário inelegível até 2032. Marçal foi condenado por abuso de poder político e econômico, além do uso indevido de meios de comunicação e captação ilícita de recursos durante a campanha para a Prefeitura de São Paulo em 2024. O empresário se registrou como candidato à presidência da República pelo PRTB no último dia do prazo, em 15 de agosto. O Tribunal Superior Eleitoral tem até 14 de setembro para derrubar a candidatura em definitivo. De forma preventiva, o TSE proibiu que Pablo Marçal participe de debates, faça campanha na TV e tenha acesso aos fundos eleitoral e partidário.
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0: Mercy, Mercy Me com Marvin Gaye na programação da Alfa 3:18. Uma ótima tarde para você. 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
0: Celso Frateschi e Zé Carlos Machado retornam aos palcos com o espetáculo Dois Papas em nova temporada no Tuca. A peça apresenta o encontro entre o Papa Bento XVI e o cardeal Jorge Bergoglio, futuro Papa Francisco, colocando em cena duas visões diferentes sobre fé, poder e transformação. Vencedora do prêmio Arcanjo de Cultura de Melhor Drama em 2025, a montagem fica em cartaz até 27 de setembro, às sextas, sábados e domingos. Os ingressos estão disponíveis pela plataforma Simpla.
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0: Half of My Heart, sucesso do John Mayer para você na programação da Alfa 339. Eu sou a Carla Rebelo e vou te acompanhar por aqui até as 7.
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0: da Miami Horror, Glowing. Faltam 2 para as 4.
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0: No noticiário internacional, o presidente dos Estados Unidos, Donald Trump, volta a tensionar as relações com o Canadá, um histórico parceiro comercial. Trump ameaçou impor tarifas de 50% sobre carros e autopeças canadenses depois que as negociações entre os países terminaram sem acordo na semana passada. Tarifaço entraria em vigor a partir do 1 de janeiro de 2027. O presidente americano afirmou que o Canadá está entre as piores nações para se negociar, declarando que os Estados Unidos não precisam do vizinho. Já o primeiro-ministro canadense, Mark Carney, disse que a Casa Branca pediu muito e ofereceu pouco nas tratativas.
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0: Pussycat Dolls, Hush Hush.
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0: Para quem gosta de conhecer lugares diferentes, Saigo Livros é um passeio ideal. A livraria fica na região do Bom Retiro e tem o objetivo de celebrar a diversidade cultural do bairro. A curadoria de obras literárias passa por diversos países, como Bolívia, Coreia, China e Leste Europeu. Além de realizar lançamentos, a Ego Livros também promove debates sobre temas sociais relevantes. O endereço é Rua Ribeiro de Lima, 453. O espaço abre de terça a sábado, a partir das 10 da manhã.
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0: Ela bem que podia lançar um trabalho novo, né? Xadé Adu com Keys of Life aqui na programação da Alfa 4h42.
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0: A gente abre essa edição voltando pro finalzinho da década de 1990, mais precisamente para 1999, para recordar do segundo e último álbum lançado pelo duo australiano Savage Garden, o Affirmation, a faixa I Knew I Loved You.

Slimar. Essa é a sequência de classe, trazendo para você uma hora direto com o melhor da nossa programação musical, sem intervalos comerciais. E agora quem chega, a dupla Ana Vitória e a sua versão de Amor Perfeito.

0: Terminando a sequência de clássico, essa ode a Nova York, Empire State of Mind, Alicia Keys, e a próxima edição se ouve às 7 da noite.
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2: Entre as principais notícias do dia, o Discord recorre da decisão que suspendeu provisoriamente os recursos de compartilhamento de tela e as chamadas de vídeo da plataforma no Brasil. A empresa alega que a Agência Nacional de Proteção de Dados não tinha competência para aplicar a restrição. A ANPD tomou a decisão com base no ECA Digital em meio à investigação da polícia do Mato Grosso do Sul sobre a morte de uma menina de 13 anos. A jovem teria sido induzida à automutilação por um grupo criminoso e infiltrado no Discord. Na programação cultural, eu vou te falar já já da peça A Última Cova, em cartaz no Espaço Companhia da Revista. Tem também a nova comédia romântica de Will Gluck nos cinemas e uma dica de leitura para essa segunda-feira. A gente abre o Alfa Ilustrada musicalmente com Lenny Kravitz.

Gilberto Gil e a novidade na versão acústica. Vamos para a primeira dica de hoje aqui do Alfa Ilustrada, que é o espetáculo A Última Cova, que está fazendo as apresentações finais no Espaço Companhia da Revista. Criada e estrelada por Marco França, a peça conta a história de Djalma, um coveiro nordestino que se muda para São Paulo para trabalhar e procurar pela mãe que o abandonou. Ao desrespeitar uma ordem, Djalma acaba entrando numa fria e o preço disso será cavar a última cova. A temporada do espetáculo segue até o dia 31 de agosto e tem uma sessão hoje logo mais às 8 com ingressos à venda na plataforma Eventim. O Espaço Companhia da Revista fica na Alameda Nottmann, 1135, nos Campos Elíseos.

0: O Pleno Alfa Ilustrada com Heaven Met You Yet, 6h23.
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Coração Partiu com Alejandro Sanz. São 6h34. Vamos para a nossa segunda dica de hoje. Do mesmo diretor de Amizade Colorida e Todos Menos Você, o filme Só por Uma Noite entrou em pré-estreia nos cinemas do Brasil. A comédia romântica nos transporta para uma Nova York com ares de ficção científica, onde os solteiros só têm uma noite do ano para encontrar o par e fazer amor. Callum Turner no papel de Owen e Mônica Bárbara no papel de Ellie tentarão fazer a data valer a pena apesar dos desencontros. Só por Uma Noite, de Will Gluck, tem uma sessão no Cinemark do Shopping Cidade de São Paulo às 21h30. Aproveite.

0: Esse não é o original. O original é de Rolls Royce, mas a gente ouviu aqui com Cover Girls, que virou um fenômeno mundial. Wishing on a Star, aqui no Alfa Ilustrada, 6h42.
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Save Your Tears, som do The Weeknd, aqui no Alfa Ilustrada. Tá na hora da nossa última dica de hoje. 24 de agosto é dia de celebrar o aniversário do escritor Paulo Leminski, o autor curitibano que contribuiu de diversas formas para as letras do Brasil, completaria hoje 82 anos. Leminski escreveu poemas concretos e líricos, explorou o estilo japonês chamado haikai e ainda atacou de letrista, tendo canções gravadas por Caetano Veloso, Ney Matogrosso, Guilherme Arantes e muitos outros artistas. Para conhecer a obra poética do escritor, uma boa dica é o livro Toda Poesia, editado pela Companhia das Letras, que tem 424 páginas. Boa leitura!

0: clássico do Four Non Blondes, What's Up, fechando o Alfa Ilustrada dessa segundona. Eu sou a Carla Rebelo, vou embora. Amanhã eu tô de volta a partir das 2 da tarde. Quem já tá por aqui te acompanha agora é a Sandrinha de Carlos. Valeu, tchau, tchau e até amanhã.
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3: Mais uma vez, eu vou fazer uma minissérie em 3 boletins para falar sobre um assunto sério que estimula os evangélicos do Brasil para o empreendedorismo. Olha só que interessante, todo investimento de acordo com a religião. São marcas como Cachorro Quente, Cachorro Crente, Sex Gospel, Sex Shop Gospel, Gospel Burger, Senhorita Moda Modesta e o transporte por aplicativo, olha o nome, Vá Com Deus. Renato Meirelles, presidente do Instituto Locomotiva, que pesquisa tendências de mercado e consumo, confirma que a multiplicação de grifes evangélicas traduz um fluxo econômico que já existia faz tempo informalmente, dentro das igrejas, e agora ganha linguagem do varejo contemporâneo. Ele exemplifica assim, são marcas que sempre estiveram nos fundos dos templos e ganharam escala, ganharam canal e uma nova geração para empreender. Fala do irmão que vendia churrasco, a irmã que fazia o bolo, o casal da pizzaria que só contratava pessoas da congregação. Casa das Carrocinhas Cachorro Crente, que acaba de inaugurar uma loja a 50 metros da Assembleia de Deus Vitória de Cristo, lá na zona norte do Rio. O empreendedor, Leandro Lima, a chama de fast food cristão. O lema é gostoso e abençoado, com preços a partir de R$17. A receita é igual a todos os rótulos comuns. A fachada faz referência ao versículo 1 Coríntios 10:31, que diz o seguinte: façam tudo para a glória de Deus. Amanhã eu trago mais exemplos. Enquanto isso, olha, vai me visitar lá em @crisarcanjo, porque nós trocamos várias novidades por lá, interessantes como essa. Te espero amanhã.
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0: Uma excelente noite de segunda-feira, mais um início de semana na rádio mais ouvida de São Paulo. A partir de agora, eu, Sandra de Carlo, te acompanho. Vamos até a meia-noite. Lembrando que já, 8 da noite, tem o nosso By Night. Por aqui agora eu trago mais uma edição da nossa sequência de classe. Uma hora direto nessa edição, trazendo o Hooper Phonic. Tem seu Jorge com Felicidade, Liz Stanfield, a tão falada desta última semana Dua Lipa, também tem Randy Crawford, Capital Inicial. Eu já começo muito bem com a voz potente dele, Pat Sweeney.

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2: Você conferiu o som com a Kobe Kalei aqui na sequência de classe. Agora são 7h33. A gente segue com romantismo nesta noite de segunda-feira, trazendo ele, Richard Marques. Boa noite.

Relembrando ainda Phil Collins na banda Genesis, fechando a nossa sequência de classe. Tá chegando o nosso By Night, viu? 8 em ponto em São Paulo.

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7: Começando mais uma edição do nosso By Night, sempre feito com muito carinho para você que segue junto com a gente. Por aqui eu, Sandra de Carlo, te acompanho. Vamos com muita música e muitas dicas. Tem dica gastronômica nesta noite, viu? Dica gostosa, viu? Tem dica de show, tem exposição, tem teatro. Tudo aqui no nosso By Night, que já começa muito bem com ele, né? Que estará aqui no Brasil novamente, agora em dezembro. Lionel Richie.

Beatmaker Lulu Santos, ouve só, hein? Trazendo aqui duas dicas para quem curte massa. No Itaim Bibi, o Marmota Pasta e Bar tem o forno como coração da casa, de onde saem pizzas de longa fermentação, além de massas frescas artesanais também, e tem coquetelaria com inspiração italiana. Agora o Mercato San Vicenzo, no Shopping Ibirapuera, aposta em uma experiência mais descomplicada da Itália, com massas feitas à vista e forno de pizza funcionando o dia todo. Delícia, né? Então aproveite. Por aqui tem mais música. Dance Brother.

0: Música de qualidade sempre aqui na nossa noite. Por aqui Coldplay, 8h32. Boa noite.
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Alex Warren marcando presença aqui na nossa noite. Mais uma boa dica, anota aí, viu? O fundador e guitarrista da banda The Smiths, Johnny Marr, vai retornar ao Brasil depois de um hiato de 11 anos. Bom, o artista britânico tem encontro marcado com os fãs no dia 24 de novembro no Tokyo Marine Hall. O Marr vai apresentar as músicas, né, do álbum The Edge of Everything, que será lançado em 2 de outubro, além, claro, de sucessos da carreira solo e da época dos Smiths também. Os ingressos estão à venda, você já pode adiantar o seu no site maple.com.br. Aproveite!

0: Os grandes nomes da cena nacional e internacional sempre aqui na nossa noite, no nosso By Night.
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3: Difícil entender a postura da Mercedes-Benz no mercado brasileiro, pois seu motor M260 e 264, 2 litros, 4 cilindros, dos automóveis classe A, CLA, GLA e GLB, produzidos entre 2018 e 2024, apresentaram um problema no cabeçote, mais precisamente na sede da válvula de escapamento, que prejudica o funcionamento do motor e pode até quebrar pistão e outros problemas. A matriz da Mercedes na Alemanha estendeu a garantia desses motores para 15 anos ou 150 mil milhas. Mas isso no primeiro mundo, porque no Brasil, o dono do carro que brigue com a concessionária e a fábrica, que alegam problemas da nossa gasolina, a eterna culpada, e não estenderam a garantia de coisa nenhuma.
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0: Uma excelente noite para você que acompanha a sintonia perfeita aqui de São Paulo. A partir de agora, aqui em 101.7, você segue com a Voz do Brasil, mas nas nossas plataformas digitais, a gente segue com o By Night, com muita música. 10 da noite, a gente volta ao vivo por aqui. 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